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1: Alelup já acertou de 57 jardas nessa temporada. Agora ele tem chute de 56. O primeiro jogo da história da NFL no Maracanã pode ser decidido com chute no gol. Como é a história?